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Bom sábado, bom fim de semana com a Mega Hits. Eu sou o Diogo Pires, bora lá fazer esta viagem de sábado de manhã juntos. Começamos isto com um excelente conselho. Eu sinto que é a melhor de todas as cenas que vais poder levar daqui hoje, portanto ouve-me com atenção. 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É um prémio especial de regresso às aulas e é também um valor que pode mudar a tua vida e muito, não é? Por isso, liga para cá. 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Liga agora. Cada chamada custa 1€ mais IVA. Do outro lado está este dinheirão. 51.555€. O dinheiro que pode ser teu já na próxima quarta-feira. Trata de ligar. Eu sou o Diogo Pires. Bora lá começar esta manhã de sábado juntos com Vague, BTS, Post Malone, mas primeiro Goja e Jason Derulo.

Post Malone com Quavo na Mega Hits. Em mais de 90 minutos de música sem parar. Bom fim de semana. Eu sou o Diogo Pires. Tenho aqui ótimos planos para ti que estás a ouvir a Mega Hits em Lisboa, nos 92.4. Vais voltar à faculdade e já com a agenda cheia de muitas festas. Pelo menos de uma em particular. Está quase, quase a acontecer. Já te conto para nós. Primeiro, Huntrix na Mega.

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Tinha na Mega Hits. Bom fim de semana, estás comigo, sou o Diogo Pires. Bom, e estás também a voltar às aulas. Se estás a ouvir a Mega Hits em Lisboa nos 92.4, prepara-te porque vais voltar cheio de bons planos. A tua agenda não vai estar vazia whatsoever. Nada disso, dia 17 de setembro, voltas com uma festa de regresso, no fundo, com Bateu Matou, Tunas Académicas e ainda um DJ set de Soul Providers. Tudo a acontecer, claro, em Lisboa, com a Mega Hits. O cartaz está completo em megahits.

0: televisão. E acaba aceitando o homem que tem televisão. Acaba assistindo a visão na televisão. Isso, né?
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0: Isto Papillon, Jason e Sir Scratch, também a música de apoio oficial à seleção nacional para o Mundial deste ano. A música venceu mal, nós ficámos muito aquém daquilo que esperávamos, pelo menos. Bom fim de semana com a Mega Gente, eu sou o Diogo Pires, sigo esta viagem contigo, a seguir com a música nova de Mova Joe, é já um dos hinos deste verão, chama-se Pile. Primeiro vais ouvir Barry Can Swim.
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Boa viagem com a Mega Hits nesta manhã de sábado. Quero muito saber quais é que são os planos para este fim de semana. Conta-me tudo pelo nosso WhatsApp 968-689-229. Falamos por lá. Eu sigo viagem contigo, sou o Diogo Pires e trago-te música nova de Charlie XCX Camera.

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São os Foster the People na Mega Hits. Nesta manhã de sábado, Catarina, obrigado pela mensagem no WhatsApp da Mega 968-689-229. Eu pedi planos para este fim de semana. Não há nada de errado em ficar só o fim de semana todo em casa sem fazer nenhum. Aliás, pelo contrário, eu ainda ontem li um estudo que dizia isto mesmo, que quem fica em casa mais vezes ao fim de semana tende a ter uma melhor qualidade de vida. Só como li ontem, não trago aqui a minha cábula hoje. Portanto, não sei dar pormenores científicos. Boa viagem com a Mega.

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com The Second Voice, Let Me Be. Em mais de 90 minutos de música sem parar, está na hora de irmos até ao Lugar às Novas. Hoje o Lugar às Novas tem aqui uma novidade de Carly Rae Jepsen, que de repente estava adormecida há tantos anos. Lembras-te quando em 2012 ela lançou Call Me Maybe? É dessa Carly Rae Jepsen que estamos a falar. Ela volta agora com um novo álbum e esta música... Olá, eu não gosto de ser um maldizente, mas parece-me que a história que ela contou sobre como é que surgiu esta Motivation é um bocadinho uma fábula. Disse Carly Rae Jepsen numa entrevista que esta música começou quando ela estava na sua própria cidade natal, no outono, e o barulho das folhas sobre os seus pés começou a criar um ritmo. Oh, que bonito! Bom, não sei porque é que isto hoje me deu para aqui, mas ainda assim, vamos ver se se confirma pela letra da música. Motivation, Carly Rae Jepsen, no Lugar às Novas de hoje.

Vozeirão de Sienna Spyro. Em mais de 90 minutos de música sem parar. Estás comigo, sou o Diogo Pires. E olha, apresento-te a minha música favorita do novo álbum de Gracie Abrams. Chama-se Good Reason. Vamos agora na Mega.

Deixar a tua agenda de concertos de cara lavada ao longo desta hora. Falamos de todos os concertos que tens pela frente nos próximos tempos. Vamos a isso? Bora lá. Sou o Diogo Pires, trago-te música nova de Tame Impala na Mega Hits.

Heartless, de Richie Campbell na Megahits. Ele vai estar no próximo dia 12 de dezembro na Mel Arena para um grande concerto. Vai ser a apresentação do novo álbum Elephant in the Room, em nome próprio, na maior sala de espetáculos do país. Os bilhetes estão à venda. Tens os links em megahits.fm. Claro, somos a Rádio Oficial. Rádio Oficial também do regresso de Pedro Sampaio no próximo ano a Portugal, dia 17 de julho, no Passeio Marítimo de Algés. Os links para os bilhetes para este concerto estão também no nosso site. Vai fazendo o warm-up. Ele está aqui, Pedro Sampaio.

Tónio na Mega Hits, em mais de 90 minutos de música sem parar. Ainda sobre concertos, estamos a falar sobre eles durante esta hora, sobre os melhores concertos que aí vêm. Já falámos aqui sobre Richie Campbell e Pedro Sampaio. Claro que temos de falar sobre ele, Plutónio. Ele reabre as portas do Estádio José Alvalade aos concertos 18 anos depois. Dia 5 de junho do próximo ano, os bilhetes estão à venda. Há setores que já estão esgotados. Portanto, olha, garante que tens bilhete, compra-o o quanto antes. Os links estão em megahits.fm. Na Mega, música nova de Alissa Grace agora.

0: Midnight Sun, Zara Larsson na Megahits. Ao longo desta hora falámos sobre muitos concertos e claro que a Mónica estava aqui a falar comigo no WhatsApp da Mega e a certa altura dizia que são demasiados concertos para a carteira. Mónica, percebo perfeitamente, mas até para isso nós estamos cá para ajudar. Eu sou capaz de ter algum dinheiro para ti. Talvez mais de 51 mil euros. Já te conto pormenores a seguir. Sou o Diogo Pires, seguimos juntos a seguir com a música nova de Stella Lefty na Mega.
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Ora bem, se na última hora falámos sobre os concertos que te vão preencher a agenda e a vida também nos próximos tempos, talvez valha a pena dizer-te que temos aqui algum dinheiro de parte para te ajudar a ir a esses concertos todos. Falamos sobre o grandioso jogo da mala a seguir. Primeiro, há a música nova de Mova Joe na Mega Hits. Melody. 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

0: com esta Tranquilo. É tranquilo que vais ficar também assim que de repente vires 51.555€ na tua conta bancária. 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Na Mega Hits começam mais de 90 minutos de música sem parar a seguir. E é com a novidade de Yugal.
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Slater na Mega Hits, em mais de 90 minutos de música sem parar. Já estamos em setembro, é um facto, 2026 está a passar a correr. 2026 está, isso sim, a ser um grande ano para a música, sobretudo para a música K-pop, que pela primeira vez conseguiu ter três artistas diferentes no topo da Billboard 200, que é assim o top pelo qual se mede a venda de álbuns. Cat Psy, Hyphen e BTS chegaram ao topo da Billboard 200. Cá estão eles, BTS

impossível não dançar ao som disto. Nem que seja só aí com os dedinhos no volante do carro. So easy to fall in love, de Olivia Dean na Mega. Bom verão com a Mega Hits. Sim, sim, é verão. Permito que de repente o regresso às aulas esteja a marcar as conversas nestes últimos dias. E vai marcar a nossa também, até porque eu tenho aqui o melhor regresso às aulas de todos os tempos em Lisboa. Já o partilho contigo, não tarda nada. Primeiro, Jason Derulo com música nova na Mega.

É um facto que ninguém se cala com o regresso às aulas, mas a verdade é que eu sei que isto pode doer muito. Acreditares que o verão está quase a acabar, mas olha, quanto mais depressa tirares esse penso, melhor. Até porque esta altura traz bons planos também. Nos dias 11 e 12 de setembro fica feito o convite para passares pelo campus da Alameda do Instituto Superior Técnico, porque está de regresso o Arraial do Técnico. Esta semana confirmámos aqui Regula, que se junta assim ao cartaz com Chico da Tina, Vitor Clay, Badocha, À Toa e muitos mais. Anda lá pelo meio também o Avô Cantigas, portanto, olha, é melhor mesmo veres por ti o cartaz. Está tudo em megahits.fm, somos a rádio oficial em Lisboa nos 92.4, agora com a música nova de Drake.

0: tempo com esta música. 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
1: Prof Jam na Mega Hits.
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1: Com estas lições em mais de 90 minutos de música sem parar, nós mantemos mais ou menos no mesmo mood, neste mood de reflexão que o Prof Jam trouxe. Até porque a música que está hoje no lugar às novas é um bocadinho isto também. Numa vibe completamente diferente. É muito mais dançável a música que está no lugar às novas. É de Carly Rae Jepsen, mas lá fala sobre a família. Ela diz que estava a pensar na família dela e no quão apaixonados são todos uns pelos outros e criou Motivation. Carly Rae Jepsen está hoje no lugar às novas.

0: Megadeth com Bella Kay. A fechar mais de 90 minutos de música sem parar. Os próximos começam logo depois das 2 da tarde e em direto de Braga, porque é para lá que vamos. Seguimos em direto de Braga com a Margarida Borrego, Francisco Mendes e a Carolina Gama. Hoje é Noite Branca de Braga e vamos ficar a saber tudo o que vai acontecer, não tarda nada. Eu sou o Diogo Pires, volto amanhã às 2. Trago-te de Gini com música nova a seguir.
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0: agora, 2 da tarde, com o Mega Hits, em direto de Braga, comigo Margarida Borrego, Carolina Gama e Francisco Mendes.
1: Olá, olá.
2: Ai, que alegria, ai, que uma alegria tão grande estar em Braga, que isto é uma maravilha, pá.
0: Até às 7 contigo, primeiro, Benson Boone.

0: Música portuguesa na Mega Hits. Plutónio faz uma ótima viagem. Estás comigo, Margarida Borrego, também Francisco Mendes e Carolina Gama, diretamente de Braga.
1: Olha, nós vínhamos a falar no caminho e vocês todas a dizer: ah, eu já vi imensas vezes a Braga, eu conheço Braga muito bem. Então digam lá onde é que nós estamos, em concreto, para quem estiver a chegar a Braga.
2: Por que é que decidiste fazer isto,
1: Francisco? Ah!
0: Para que é que tu fizeste isto?
2: Ah,
0: é
2: para mostrar,
1: evidentemente, que há pessoas que conhecem melhor Braga, que têm um carinho, um apreço pela cidade dos arcebispos que se calhar vocês não têm.
2: Ah, mas tens algum trivia para nós?
1: Não, eu tenho só a dizer às pessoas que o Stand da Mega está precisamente na confluência da Praça da República com a Avenida da Liberdade, percebes?
0: Ai,
1: e aqui num cantinho tem, pá, um bonito estúdio com tarjas de laranja, coisas bonitas, pessoas muito bonitas à volta, pessoas
0: é
1: fantásticas aqui a olhar. Pronto, e é isso que eu também gostava de dizer às pessoas: venham ter connosco, okay, para poderem brincar um bocadinho até às 7.
0: É que irrita-me tanto, porque ele disse assim:
2: ele há bocado foi à casa de banho e foi ver a plaquinha dos nomes das ruas.
0: É que
2: depois de fazer
0: irritantezinho.
1: Por acaso aconteceu, mas pronto, bem, noite branca hoje.
0: É verdade, com um grande cartaz. Nós vamos ficar aqui até, na verdade, em iniciação até às 7 da tarde, mas vamos ficar
2: mas
0: aqui
2: depois ficamos pela noite fora, exatamente.
0: Porque o quê? Vamos ter cá quem? Vamos ter cá a Tiago Betancourt, não é, Francisco Mendes? Vamos ter mais quem?
1: Vamos ter
2: Anselmo Ralph. Estou muito entusiasmado para ver Anselmo Ralph.
0: Eu também. Eu sinto que isto vai ser um grande throwback, portanto já sabes, é juntar-te a nós até às 7 da tarde. Primeiro, a música de Gracie Abrams. A chegar faz uma ótima viagem com a Mega.
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0: de Siena Spyro, na Mega Hits Great Expectations. Estás comigo, Margarida Borrego, também Carolina Gama e Francisco Mendes, diretamente da Noite Branca de Braga.
1: Neste sábado muito bonito, Francisco Mendes, tens alguma coisa engraçada para dizer?
2: Bem macacada, não dizes?
1: Não, é assim, nós temos saído muitas
2: não,
1: vezes.
2: Não, espera lá, diz, antes diz, disto, diz. Antes deste momento, e para lá estávamos pessoas a ouvir música no carro e aqui nas ruas da cidade de Braga, e Margarida Borrego e Carolina Gama começaram aos segredinhos. Ai, anda cá que eu não posso contar ao Francisco que não sei o quê. E pediram para filmar este momento. Portanto, aquilo que acontecer agora é da exclusiva responsabilidade dela.
0: Epá, tem muita graça se tu alinhares.
1: É assim, tu sabes, nós temos saído muitas vezes este ano para reportagens fora e tu, nós gostamos muito de fazer um jogo que são as odds.
0: Exato.
1: E eu há bocadinho estava a olhar ali para o fundo e vi furação de orelhas
0: gratuitas.
1: Francisco.
2: Nunca na vida.
1: Odds são odds.
2: Não, está bem, e a odd pode ser zero.
0: Então, mas calma.
2: Não. Eu não vou furar a orelha em Braga.
0: Eu faço de 0 a 5.
2: Mas não
0: tu
2: vai,
0: e Carolina.
2: Eu não vou furar, porque eu respeito o ódio. Portanto, se acontecer o mesmo número, eu não vou furar.
0: Está bem, mas pela brincadeira.
1: Eu furo contigo.
2: Não, está fora de questão. Tava...
0: Então, eu furo com a Carolina.
2: O que seria eu chegar a casa, olá mãe, furei a orelha? Nunca na vida.
0: Não.
2: A
0: orelha.
2: Não. Mas a orelha depois, é porque eu sou lá feio. Lamento.
1: É só para brincar, depois podes tirar mais à frente.
2: Não. Sabes...
0: Fecha logo o buraco.
2: Não faço essas. Desculpa, lamento. Eu gostava
0: mesmo. Mas fazemos nós.
1: Estou super
0: então.
1: Desolida. Fazemos nós.
2: Façam.
0: Ok,
2: façam.
0: Então vai assim, de 0 a 5... Francisco e Carolina, quando eu disser 3, dizem o número.
2: Não, mas espera lá.
0: Eu faço com a Carolina.
2: Ok,
0: eu faço com a Carolina.
1: Vá, de 0 a 5.
0: Posso?
2: 1, 2, 3.
1: 4.
0: Pronto.
1: Boa.
0: Ok,
1: olha, ninguém
0: não
1: fura.
0: Há odds.
1: Eu pensava que o Francisco ia alinhar nisto, porque o Francisco é uma pessoa super fixe, super engraçada.
0: Não, é.
1: E estou muito desiludida.
0: É,
2: mas há limites e o limite é o limitador.
0: Mas é assim, eu
1: aquilo
0: acho
1: não
0: que
1: dói.
0: Malta que está em Braga, se vocês quiserem que Francisco Mendes faça um furinho, eu e Carolina Gama não o conseguimos convencer. Mas venham até cá, venham ter connosco.
1: E deem os vossos melhores argumentos para convencer o Francisco Mendes a furar as orelhas aqui em Braga.
0: Tentem
1: em direto, era um momento bonito. Não fazes tudo pela rádio?
0: É nestas que se calhar ele traz o limite.
1: Está bem.
0: Agora a música de Taylor Swift faz uma ótima viagem. 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

0: Mais música portuguesa na Mega Hit Spiquica, diretamente da Noite Branca de Braga. Eu, Margarida Borrego, também Francisco Mendes e Carolina Gama. Estamos por cá até às 7 da tarde, portanto, já sabes, estás pelo norte do país. É vir-vos ter connosco e há pouco vi uma coisa que me chateou.
1: O quê, Margarida?
0: Eu não vou negar, isto está literalmente ao nosso lado, mas eu amo.
2: A senhora vai ouvir-te.
0: Eu esqueci-me deste pormenor. Mas é assim, eu adoro. Mas, de qualquer forma, não vamos esquecer que estamos no verão. Isto porque, ao nosso lado, temos uma banca de castanhas.
1: Não, mas eu sinto que a partir desta altura já é aceitável.
2: Setembro já vale.
1: Não sei se com 30 e tal graus já vale castanhas.
0: É que está bué de calor.
1: Mas não, vale.
2: As pessoas estão a pedir o outono no TikTok. Portanto, se estão a pedir o outono, não é?
0: Isso, as pessoas que me chatam. Estão
2: a ver isto?
0: O que é que está a passar aqui?
2: A banda a passar. Acham que eu consigo? Eu vou tentar ir lá ver a banda a passar. Porque nas ruas de Braga, a Noite Branca faz com que as pessoas vão para a rua.
0: Certo.
2: E, portanto, está uma banda a passar neste momento. Vamos lá ver se eu chego lá.
0: Não, com um saxofone.
2: Digam-me se não conseguem ouvir.
1: Não, conseguimos ouvir.
0: Perfeitamente.
2: Conseguem ouvir?
0: Perfeitamente.
2: Eu vou ter que ter com uma senhora. Olá, boa tarde, tudo bem? É da banda?
3: Tudo bem?

0: obrigado.
1: Olha, a senhora está super animada.
2: Eu adorei isto.
0: Eles têm muito estilo.
2: Não, e imaginem, a festa aqui em Braga, é verdade, é que se chama Noite Branca, mas a festa começa logo a partir da tarde. Portanto, eu acho que o melhor plano para este sábado à tarde
3: é vir até aqui.
2: Obviamente, vem ter connosco, vamos tirar fotografias, vamos sorrir, festejar e fazer muita coisinha. E o Francisco amou este momento.
0: Amou este momento porque este momento foi fruto de aleatoriedade, espontaneidade. Eu cheguei, perguntei, quem é que vocês são? Somos a Fanfarra, estamos aqui a animar as ruas. Porque a animação é Braga, Braga é animação, Braga é diversão, Braga é Noite Branca. Muito obrigado.
2: E vai haver muita animação até às 7 da tarde, portanto vem ter connosco. Antes, tem-me Impala.

0: São agora 3 da tarde, como é que eu te faz uma ótima viagem diretamente de Braga, Margarida Borrego, Francisco Mendes e também Carolina Gama, até às 7 da tarde, meus meninos.
1: É verdade.
2: Até quando é que termina o verão? Quando é que termina o verão? É quando faz calor? Quando começam as aulas? 968-689-229.
0: Muitas questões a acontecer por Braga, mas primeiro ouves Another in the Mega. Boa viagem.

0: Diretamente da Noite Branca de Braga.
1: Olha, minhas queridas amigas, eu não sei se vocês foram pesquisar a raiz do conceito de Noite Branca.
0: Por acaso, eu estava a pesquisar no carro.
1: Pronto.
0: Mas não sei.
2: Eu não estava a pesquisar porque estava a conduzir.
1: As Noites Brancas começaram... E isto... também a dormir no carro. Bem, mas isso não entra, também não estou aqui para falar sobre isso. Bem, mas as raízes das Noites Brancas vêm deste conceito do verão nos países nórdicos, em que era dia o dia inteiro. E, portanto, eram noites em branco.
0: Para que eu iria pesquisar se eu sabia que tu sabias?
1: Pronto. Aqui a questão é, a Noite Branca está muito associada a este conceito de verão.
0: Certo.
1: Problema que se impõe. Apesar do verão acabar dia 21 de setembro, não é bem quando acaba o verão.
0: Pois não. É, hoje em dia já não.
1: Imagina, acabava o verão quando eu estava na escola, quando de repente ia comprar o material escolar. Portanto, ali é bater 1, 2 de setembro, já estava a acabar o verão.
0: Não sei se...
2: Sério?
0: Antes sim.
1: Para mim era.
0: Agora já não. Eu sinto que setembro é o novo agosto em termos de tempo.
1: Então o outubro só acaba em outubro. Quando
2: eu acho que o verão acaba nos meus anos. É esta a minha definição. Que é mesmo no final de outubro.
0: Não. Olha, costumo ir para os teus anos de casaquinho.
2: Não.
0: Ah, sim, sim.
2: Não. Hoje em dia já está calor até quase ao final de outubro.
1: Até é o que vem nos calendários até do mundiais. Carolina Gama faz anos. Portanto, acabou o verão.
2: Acabou o verão. Não. Para mim acabou o verão quando começa a aparecer os TikToks com aquelas músicas muito melancólicas de Natal. Começaram a aparecer.
0: Portanto, foi em julho. Em julho, no TikTok, já era verão. Eu sinto que aqui em Braga é meio eclético porque está um calor gigante.
2: Mas temos castanhas.
0: Temos castanhas.
1: Eu acho que em Braga há potencial, nós vamos perguntar às pessoas, mas há potencial para a Noite Branca ser o início do outono.
0: Ah,
1: ou seja, acaba Noite Branca, acaba o verão. E depois começamos a pensar no outono.
2: Será que a Portugal podia-se todo reger por esta regra que tu acabaste de inventar aqui agora?
1: Boa noite,
2: não é?
1: Branca.
2: A Noite Branca é quando começa o outono.
0: Exatamente. Olha, está lançado 968-689-229. É o WhatsApp da Mega Hits. Quando é que começa para ti o verão? Partilha connosco.
2: Não,
0: e
1: não. Quando é que começa o outono, querida?
0: Pois é.
2: Quando acaba o verão.
0: Quando acaba o verão, começa o outono. Portanto, vocês daqui a bocado já vão descobrir isto, não é?
1: Vamos aí pelas ruas.
0: Portanto, já sabes, é ficar connosco. Boa viagem.

0: Hits deslocados neste momento somos nós. A Maggie Hits veio até Braga, até à Noite Branca de Braga. E neste momento estamos a discutir quando é que acaba o verão, no fundo, e quando é que começa o outono. Eu tenho uma opinião muito própria, mas Francisco Mendes já está no meio da multidão de Braga e temos respostas diferentes, pelos vistos.
1: O poder é das ruas, o poder é do povo. E nada melhor do que numa cidade de juventude perguntar à juventude. Eu estou aqui com duas meninas vestidas de branco de alto a baixo, como manda a Noite Branca. Como é que tu te chamas?
2: Luana.
1: A Luana e a?
2: Camila.
1: Luana e Camila. Então, em primeiro lugar, antes de irmos ao nosso tema, Margarida, eu que tenho a dizer que a Luana é uma das artistas da Noite Branca. Porque,
0: ela,
1: no fundo, na Noite Branca, os artistas de Braga vão para a rua e há espetáculos em todo o lado, não é só à noite, é durante todos estes dias do fim de semana, e a Luana esteve a dançar. Como é que foi o teu espetáculo?
2: Foi bom.
1: Foi bom, não estás muito convencida?
0: É, pá, não senti entusiasmo.
1: Com convicção, foi super bom.
2: Nós começamos, na primeira parte eu fiquei um bocado nervosa, que era o meu segundo, mas foi bom, dançar assim no meio do chão foi bom.
1: Foi no meio do chão?
0: No meio do chão foi bom.
2: Foi em palco.
1: Não foi? Não. Mas foi no quê? Foi como? No meio da rua?
2: Foi tipo assim, foi ali em frente da igreja.
0: Mas foi que tipo de dança?
2: É urbanos.
0: É lá, é
1: hip-hop e coisas assim.
2: Sim.
1: Ei, tu tens muito estilo. Bem, e a Camila também é uma pessoa de Braga. E apesar de não dançar, é uma desportista, uma atleta. Tu és do vôlei.
2: Sim.
1: Tu és do vôlei de quê? De que clube? É um clube, não é? Não é um clube qualquer.
2: Braga.
0: Do Braga.
1: E como é que está? Vão começar a época agora. Estás preparada?
2: Sim. Já começou os treinos e eu gosto.
1: Tu achas que vão ganhar muito esta época?
2: Sim.
1: Estás muito confiante. Já fala como se fosse uma artista. Bem, meninas, eu tenho uma coisa para perguntar super importante. Vocês estão preparadas? Que é, vocês agora, entretanto, começam a escola. Vocês sentem que o verão já acabou ou só acaba mesmo quando for dia 21 de setembro, que é quando dizem que acaba o verão? Ou para vocês já sentem que acabou o verão porque vai começar a escola?
2: Eu sinto que só vai acabar mesmo no 21, porque
0: ora,
2: mesmo quando começar a escola, provavelmente ainda vai estar alguns dias de calor.
0: Ela cumpre as regras.
1: Luana, tu és uma pessoa que fala super bem, tu és super certinha. É que de repente há pessoas que não falam tão bem como tu. Já te tinham dito isto?
2: Não.
1: Não, mas também nós estamos aqui. Oh, se um dia tu quiseres trabalhar na Mega, tu falas comigo, está bem? Camila, tu não ficas atrás, vêm as duas juntas, pode ser?
2: Paulo.
1: Olha, e hoje para a Noite Branca? Estou muito com muita vontade, estou com muita expectativa.
2: Sim.
1: O que é que tu mais queres ver na Noite Branca? Sabes quem é que vai cantar hoje?
2: É o Anselmo Hall.
1: Ah!
0: É ela!
2: E a Ana Moura. Eu sou.
1: Tu sabes, e sabes imenso.
0: E sabes muito bem.
1: Vocês sabem alguma música do Anselmo Hall?
2: Eu sei da Ana Moura, que eu dancei no meu último espetáculo.
1: Queres cantar um bocadinho? Não, ai, não, isso é que não, ai, não quero cantar.
0: Ela já
2: música.
1: Não sabes bem. Não sabes? Pronto, então não há problema. Bem,
0: não há problema
1: então
0: nenhum.
1: Então posso-vos pedir para dizerem: venham à Noite Branca de Braga, é super divertido. Podem dizer as duas ao mesmo tempo. Venham à Noite Branca de Braga, é super divertido. Um, dois, três.
3: Venham à Noite Branca de Braga, é super divertido.

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1: música de BTS na Mega Hits, diretamente da Noite Branca de Braga. Estás comigo, Margarida Borrego, Francisco Mendes e também Carolina Gama, até às 7 da tarde. E já estou a ouvir aqui coisinhas.
2: Não estás a ouvir nada, agora não está a dar.
1: Agora
2: não
1: está a dar. Com fones.
2: Há 5 minutos estava a dar barulho.
1: Não, há dois.
2: Que era o soundcheck de Anselmo Ralph, que hoje toca à meia-noite e meia.
1: Não me toca. Não vou fazer mais.
2: Peço desde já desculpa a todas as pessoas que estão a ouvir no carro e todas as pessoas que estão a passar na rua. Margarida Borrego cantou e não está vocacionada para fazer isso. Bem, ainda assim, temos que alertar as pessoas que ontem começou a Noite Branca de Braga.
1: É
2: hoje
1: verdade.
2: Continuamos com alegria e diversão na Noite Branca de Braga. E amanhã, perguntas tu.
1: O que é que acontece?
2: Noite Branca de Braga.
1: Noite Branca de Braga, com muita coisa a acontecer nas ruas, museus, instalações? Também não sabes falar.
2: Já vi instalações, mais.
1: Animações de rua, performances e tudo para ver e viver. E ainda por cima, de forma completamente gratuita.
2: Hoje temos Tiago Tencourt, às 10 da noite no Palco Município. Mizzy Miles, às 11 no Palco Avenida. Ana Moura, às 11h30 no Palco Município. Anselmo Ralph, à meia-noite e meia no Palco Avenida. E ainda DJ, a partir das 2h30.
1: Vem ter com o Mega Hits até Braga. Estamos até às 7 da tarde a chegar música de Charlie XCX. Boa viagem.
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0: Da tarde, como é que Hits, continuas em direto da Noite Branca comigo, Margarida Borrego, Carolina Gama e Francisco Mendes.
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0: No Mega Hits, Adela.

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0: São os amiguinhos Miles Smith e Niall Horan na Maggie Hughes. Estamos em direto
1: com uma música, com uma música super importante e um conceito super importante.
2: Segurança rodoviária.
1: Segurança rodoviária acima de tudo. É a versão internacional do Vai Devagar Imigrante. É, não estou a par desta música.
2: Não.
1: Vai Devagar Imigrante é uma música, pronto, que foi feita para os imigrantes virem devagar.
2: Os vossos pais dão-vos algum conselho quando vocês vão conduzir?
1: Dizem para eu rezar o terço durante a viagem.
2: Não dizem nada.
1: Não dizem
0: não. Os meus pais dizem a mesma coisa que o Francisco hoje disse quando nós estávamos a caminho de Braga.
2: Que era o quê?
0: Olha lá, está aí um... Como é que tu disseste? Agora está aí... Ah, cuidado com o... Como é que se diz?
1: O radar?
0: Cuidado... Ou foste tu?
1: Fui
0: olha
1: eu,
0: lá,
1: fui eu.
0: há radar. A minha mãe está sempre a dizer isto, como se eu fosse atrasada e não... Isto não se diz.
1: Peço já desculpa pela minha colega.
0: Bem,
1: a verdade é que nós podemos estar atrasados para o soundcheck que está a acontecer agora. Que é o que parece. Pode ser soundcheck Missy Miles?
0: Eu acho que não.
2: Não parece.
0: Até porque estou a ouvir a bateria.
2: Tiago Tencour?
1: Será? Será Tiago Tencour? É possível.
0: É possível.
1: Da namoro à partida não é. Mas todos estes vão estar hoje na Noite Branca de Braga. E por falar em Noite Branca, minhas queridas amigas, Noite Branca significa que daqui a um bocadinho há um desafio que eu vos vou fazer.
2: Que medo!
1: Um pequeno joguete que vão fazer vocês, vão fazer as pessoas que estão aqui a acompanhar-nos. Neste momento temos uma excursão a passar à nossa frente. Viva Braga, good evening! Good evening, welcome to Braga. Good evening.
2: Olha, estávamos enganados, era Ana Moura.
1: Era Ana Moura?
2: Era Ana Moura.
0: Neste momento no soundcheck da Noite Branca, continuamos até às 7 da tarde. Primeiro Jason Derulo a chegar.
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0: Música nova de Olivia Rodrigo na Mega Hits. Faz uma ótima viagem. Continuas em direto de Braga,
1: onde se faz sentir um calor mesmo, mesmo forte.
2: Impressionante.
1: E nestes dias em que não há ar-condicionado e estamos cá fora, eu tenho de zelar pela vossa saúde. E portanto, Carolina Gama, tens direito a um leque. E Margarida Borrego, tens direito a um leque.
0: Muito obrigada.
1: Toda a gente tem direito a um leque.
0: Quem não viu isto acontecer? E onde é que tu foste buscar isto?
1: É um pequeno gesto que eu faço, que é para vocês poderem sentir-se melhor neste dia. Muito obrigado a todos os envolvidos.
2: Um
1: e à Noite Branca de Braga por nos ter trazido. Também quero um leque.
0: Também
1: tem,
0: quero um leque.
1: Tem direito a um leque.
0: Ai não, o Francisco.
1: Mas eu tenho muitos para dar. Obrigada, quero um leque, como é que se chama?
3: Maria.
1: Maria, gosta de leques?
3: Eu gosto.
1: Diga-me o top 3 das suas coisas preferidas. É um leque e mais o quê?
3: E saúde.
1: Saúde.
4: Ó, Paulo.
1: Maria. Está a gostar da Noite Branca de Braga?
3: Gosto, amigo.
1: Amigo? Já somos amigos.
3: Ui. Não quer ser.
1: Já não quero leque. Quem quer um leque? Olha, vou fazer com as noivas. Vou-me virar de costas e quem apanhar o leque fica com o leque. Pode ser? Ana, vamos lá. Vamos lá. 3, 2, 1. Vai! Ai, que alegria! Oh, Maria, então, Maria, tu não pegou o leque?
3: Como?
1: Não pegou no leque?
3: Eu gosto do leque.
1: Oh, Maria, desculpa.
0: Então, mas a Maria gosta do leque e não pegou no leque?
1: Será que eu consigo? Eu vou lançar mais um leque. Querem que eu lance mais um leque? Eu lanço mais um leque. Mas atenção, tenho que lutar pelo leque. Então vá, mais um momento.
0: Olha, para já quem... foi. A Maria... Já perdeste a Maria.
1: Para quem...
0: A Maria
1: para quem está no carro, eu estou neste momento a lançar leques para as ruas de Braga. Portanto, vai mais um. Três. Preciso um. Leque! Ai, Jesus. As pessoas lutam por tudo. É de graça, os portugueses querem.
5: Castigar as mulheres.
1: Diga?
5: Não castiga as mulheres.
1: A castigar porquê?
5: Dê lá o leque nas mãos, que é mais delicado.
1: Ai, está-me a chamar indelicado. Ai, você está a mangar comigo.
5: Ah, dá cá o leque.
1: Não, então eu não tenho leques para toda a gente.
3: Temos leque.
1: Se eu tivesse leques para toda a gente,
5: que nos importa dos outros se nós estamos na frente?
1: Também não me pode fazer. Não me pode fazer sentir mal. Olha, tenho música nova para lhe dar. Tenho música nova para lhe dar e vou agora dar-lhe.
0: Exatamente. Há música nova, chegou à altura de irmos até ao nosso lugar às novas de hoje e provavelmente não ouves falar dela desde Call Me Maybe, mas Carly Rae Jepsen tem andado aqui muito ativa.
6: É verdade, o seu sétimo álbum está prestes a sair, está cá fora dia 18 de setembro, este sétimo álbum, que é na verdade um álbum duplo, chama-se Day and Night, são 12 músicas para o dia e 12 músicas para a noite. Eu adorei este conceito.
1: No fundo é um álbum com músicas a cada hora do dia, acho isso bonito. Maria, a música do Lugar às Novas de hoje faz parte da noite, que é a parte mais intensa do álbum.
0: É verdade, é uma música sobre o círculo próximo de Carly Rae Jepsen e os amigos que fez em todas as suas digressões. Portanto, já sabes, esta é para adicionar à tua playlist. Carly Rae Jepsen com Motivation é o Lugar às Novas de hoje da Mega.

0: Buraca são o sistema com Puro Mambo na Mega Hits, diretamente da Noite Branca de Braga.
1: Noite Branca, disseste tu. Tempo agora para um pequeno desafio.
0: Tempo agora para um pequeno desafio.
1: Vamos ser super institucionais.
0: Ok.
1: Tempo agora para um pequeno desafio para vocês, então, minhas pequenas.
0: Oh, Francisco.
1: Qual de vocês é que vai fazer o desafio?
2: Posso ser eu.
1: Pode ser tu. Então, Carolina, tu já sabes meio o que é que vai acontecer, portanto isto já está aqui meio uma batota.
0: Pois é, eu estive a pensar nisto.
1: Já estiveste a pensar nisto, portanto vais ser melhor do que... Pronto, o que devias ser.
2: Mas agora esqueci-me de tudo.
1: Esqueceste.
2: Juro por
1: tens
2: tudo.
1: Tens 30 segundos a partir de agora para dizer 10 coisas que só podem ser brancas ou que são muito reconhecíveis como brancas. 3, 2, 1.
2: Ok, neve, leite,
1: 2.
2: Espuma do mar. Espuma do mar conta, né?
1: Não é? Para quem foi ver ao TikTok, que é meio amarela. Portanto, duas. Tens, estás em 2.
2: Ok, arroz, farinha, sal, açúcar.
1: 2, arroz, farinha, sal, açúcar. O arroz pode ser preto.
2: Ah pá, ó Francisco.
1: Portanto, 5.
2: Vestidos de noiva.
1: Podem ser vermelhos?
2: Não,
1: cinco.
2: Não podem, são sempre brancos.
1: Não, errado.
0: A maioria é branco.
1: 5. Faltam 5 ainda. Ah,
2: não, não faltam 5. Faltam
1: 4.
0: Aquela senhora está toda de branco e com calças brancas na mão, está tudo branco.
1: Falhaste. É impossível que não haja pessoas que sejam capazes de dizer 10 coisas brancas em 30 segundos.
2: Mas isso foi muito rápido.
0: Podes dizer tu.
1: Ah, eu ataco uma senhora que mais consegue dizer. Ai! Já me está a dizer.
0: As pessoas quando vêm a rádio ficam de, ai, eu quero ver, mas eu quero falar, mas não
1: é quero. Que as pessoas estão aqui, vão parando, vão
2: Francisco
1: passando.
2: Francisco, diz 5 que eu não disse.
1: Eu já nem me lembro daquela que disseste.
2: Ah, vai, diz, eu lembro-me. Podes dizer. Ah, mas ele tem ali uma lista.
1: Claro,
2: que era, Francisco.
1: Que era para saber se tu, o algodão, que é certo.
2: Eu disse algodão.
1: Disseste algodão. Depois de ver ao Google.
2: Não fui.
1: Não, espuma do mar, lembraste da espuma do mar.
2: Juro por tudo, me lembrei.
0: Mas espuma. Porquê espuma do mar específico? Espuma.
2: Como assim espuma? Que espuma?
1: Espuma, exato. Espuma é branco.
2: Espuma é branco, ok.
0: Espuma do mar foi mais específico. Pronto. Mas ela lembra-se
2: bem de
1: a clara do ovo.
2: A clara do ovo é branca? Quando está tá estrelado ou não?
1: Claro. Clara do ovo estrelado.
0: Claro, ok. Já estamos aqui a divagar.
2: Ele foi ao chat GPT, Francisco.
1: Olha, tudo pela noite branca. Não lembro-me agora desta, nem estava aqui na lista.
2: Ah, estou inteligente.
0: Já sabes, continuamos aqui até às 7 da tarde. Margarida Borrego, Francisco Mendes e também Carolina Gama. Hoje, com uma grande noite, temos Tiago Petencourt, temos Ana Moura, temos Missy Miles, temos o Samu Ralph. Muita coisa vai acontecer, portanto, já sabes, é ficares connosco. Na Mega Hits, a música de Drake.

0: Tem um ótimo sábado, como é que Hiltz? Agora que passa um minuto das 5 da tarde, continuamos na noite de Braga. Não é, menino?
1: Na noite
0: é
1: branca.
0: Na noite é branca de Braga, não há uma noite qualquer. Vem ter connosco até às 7 da tarde. Agora, Stella Lefty.

0: Mega Hits e a melhor música nova com Ketsai, esta chama-se Animal. Continuamos pela Noite Branca em Braga, comigo Margarida Borrego e também Francisco Mendes. E ouvi dizer que o Francisco já anda aí pelas ruas, não é verdade, Francisco Mendes?
1: Olá Margarida Borrego, estou sim senhor.
0: Porque... Eu estou a ouvir. Em um
1: Estás, porque as ruas de Braga estão cheias de vida. As ruas de Braga têm muitas coisas a acontecer nesta Noite Branca. E uma das coisas que está a acontecer é uma roda de capoeira. E eu estou aqui com o senhor que está a aquecer. Tudo bem, como está?
2: Estou bem, sim, obrigado.
1: Como é que está a ser esta roda de capoeira? Ela! Ai, Jesus!
2: É assim, tem... É o Mestre Cascão da... Somos a Bahia Capoeira, Associação Brasileira de Apoio ao Desenvolvimento da Arte. Ali é o Mestre Cascão, é ele que comanda todo o trabalho aqui na região.
1: E está ali a tocar o berimbau?
2: É, o que está ali a tocar o berimbau. Se quiser chegar mais próximo, chega lá.
1: Eu só tenho um problema, que é eu, para chegar mais próximo dele, tenho que meter no meio da roda. E eu ainda vou levar com um pontapé.
2: Se quiser entrar também para fazer um jogo com a gente,
1: acha
2: um primeiro jogo.
1: Mas eu não sei se consigo.
2: Eu
1: consegue
2: sei que você consegue.
1: Consegue me ensinar enquanto eu estou?
2: Sim.
1: Acha?
2: Sim.
1: Então vamos tentar. Margarida, aguenta aí um bocadinho.
2: Onde está a câmera? Onde está a câmera?
1: A câmera está aqui atrás. Olha aqui atrás.
2: Olha ali. Eita.
1: E eu já a seguir vou entrar
2: então
1: agora.
2: Então você vem entrar para capoeira para fazer um jogo com a gente, combinado?
1: Mas dá agora?
2: Dá sim.
1: É quando estes meninos acabarem. Portanto, neste momento...
2: Quando eu acabar com aquele lá, você entra, ok?
1: Isso demora quanto tempo?
2: 30 segundos.
1: 30 segundos, então a seguir entro. Tá, Margarida, bem. Eu não sei se estás a perceber. Estes senhores fazem imortais muito sérios e estão mesmo. Epá, parece que estão à porrada e estão a dar pinotes no meio de uma roda. Cantam todos muito bem, mas eu acho que vou sair daqui lesado. Mas eu pela rádio faço muita coisa. Então, se calhar não vou furar a orelha, mas posso sair daqui lesionado.
0: Imagina, se tu fores para o meio de uma roda de capoeira, para mim já está a valer.
1: Ah, é?
0: É,
1: então é isso que vai acontecer.
0: Para mim já
1: eu vou para o meio desta roda de capoeira. Eu vou para o meio desta roda de capoeira e tu vais poder testemunhar todo o meu esforço para com esta Noite Branca de Braga. É agora que eu vou entrar.
0: É agora?
1: É agora.
0: Eu quero, por favor,
1: olha,
0: vocês vão olha,
1: que eu levando um pontapé, tu não estás a perceber. Espera lá.
0: Mas tu és capaz, Francisco, tu sabes disto.
1: Eu acho que sim. É agora, está a fazer sinal. Eu vou entrar. Vou, posso?
0: Pode
1: ir, eles estão a chamar. Eu estou a entrar para o meio. Vamos embora. O que é que eu faço? Vai.
0: Francisco Mendes está neste momento numa roda de capoeira.
1: Abaixo?
0: No meio.
1: Ela! Pontapé por cima de mim! E vai, pontapé! Muito bem! Olha, eu dei um pontapé e esquivei-me de um pontapé. É tudo o que existe.
0: Para ti que estás no carro.
1: Foi um bocadinho awkward.
0: Obviamente vais
1: ver. Eu vou deixar para quem sabe.
0: Exatamente. Para ti que estás no carro, vais poder ver tudo isto muito em breve em Mega Hits Instagram, porque vamos partilhar por lá tudo aquilo que está a acontecer nesta Noite Branca de Praga. Francisco, por favor, fica aí, porque eu sinto que ainda vais aprender muita coisa enquanto vamos à música, pode ser? Ele já o perdi.
1: Vamos a isso, vamos a isso.
0: Já o perdi. Na Mega Hits, agora há música nova de Karol G e Bruno Mars. Há quem diga que eles são um novo casal, não confirmo.

0: conversa, agora que são 5h32. Estamos em direto da Noite Branca de Braga. E eu não sei se estás a par, para ti que estás no carro, que Francisco Mendes esteve numa rodinha da capoeira. É verdade ou não?
1: É verdade, mas eu estive só lá na roda.
2: É mesmo um stretch dizer que o Francisco Mendes fez capoeira.
3: Não, mas ninguém disse que eu fiz capoeira.
0: Disseram
3: que eu estive na roda de capoeira.
0: Ok, mas não fizeste.
1: Basicamente, não, imagina.
2: Não, o senhor passou um pé pela cabeça do Francisco, que o Francisco passou pela dele e quase que ia dando um pontapé na cara do senhor. Foi isto que se passou.
3: Mas que isso é
2: está gravado e está tudo bem.
3: E no fundo, isso é a história da capoeira. Vocês sabem qual é a história da capoeira?
2: Não sei, mas está
3: a história da capoeira vem das prisões no Brasil, em que os prisioneiros políticos estavam a fingir que estavam a dançar para depois treinar, para depois baterem nos guardas e poderem sair da prisão.
0: Portanto, no fundo, coisas ilegais.
3: Não, porque eram presos políticos.
0: So what?
3: Ou seja, eram pessoas que estavam injustiçadas. Mas pronto.
2: Ah, sim, certo.
3: Ou seja, era legal, mas era...
0: Ok, já entendi.
3: Bem, essas coisas...
2: Alguma vez viste capoeira?
0: Já.
2: Eu sinto que nunca tinha visto com aquela intensidade. É impressionante.
0: Não,
2: eu gravei.
0: Imagina, eu não estava à espera que acontecesse tipo no meio de Braga do nada.
2: Está sempre quase a 2 milímetros de alguém levar com o pé na cara. Yeah. É mesmo fascinante.
0: Mas correu tudo bem.
2: Tudo bem.
3: Não estavas à espera de ver isso em Braga, mas Braga de facto está com umas ruas cheias de coisas. De repente passámos ali, ruas todas decoradas com coisas brancas. As montras estão decoradas de branco porque há um concurso para a melhor montra.
0: Ah.
3: Vi pinturas faciais em crianças.
0: Só em crianças?
3: Sim, porque os adultos às vezes deviam querer ser mais como as crianças, mas não são.
2: Também podes fazer ou isso também te recusas a fazer?
3: Isso se calhar é uma coisa...
2: Uma borboleta?
3: Uma borboleta talvez fizesse. Uma farfala. Uma farfala, que é assim que se diz borboleta em italiano.
0: Então aceitas esse desafio?
3: Se ainda lá tiver a menina das borboletas na cara, eu...
2: Ali estão a dizer que sim.
0: Já foste. Pronto. É que imagina, a nossa emissão está a ouvir, está toda a gente à nossa volta a ouvir, e disseram logo, está sim! Portanto, Francisco Mendes, eu acho que desta não te livras. Para saberes, para conseguires verificar que isto vai mesmo acontecer, é passares em mega hit do seu gram.
2: O compromisso é menor do que um forno de Nora, olha, pelo menos.
0: Exato.
3: Pois, mas lá
2: está. Ou tens água micelar, chegas lá logo à noite ao hotel e podes tirar e está tudo bem. Tens de fazer a noite toda com a borboleta na cara.
3: É na cara em que sítio da cara?
2: Mesmo na cara toda?
3: Não, na cara toda não.
0: Isso também não, na bochecha.
2: É pá, vocês não sabem brincar.
0: A Carolina acha que tem 10 anos.
2: Eu tenho.
3: Na cara toda não.
0: Ok, então
2: pronto, ok, na bochecha.
3: Boa, então
0: fica aqui marcado, continua. Com a Maggie Hitz, comigo Margarida Borrego, Francisco Mendes e também Carolina Gama, até às 7 da tarde, diretamente da Noite Branca de Braga. Primeiro, uma das músicas que está a marcar o teu verão, Maladi, boa viagem.

0: DJ Télio, voz da multidão na Mega Hits, faz uma ótima viagem. Estamos em direto da Noite Branca de Braga até às 7 da tarde. E se só chegaste agora ao carro, ficas a saber que eu, Margarida Borrego e Carolina Gama, lançámos aqui um desafio a Francisco Mendes, em que basicamente ele tinha de pintar a cara com uma borboleta. Isto porque estão a fazer pinturas aqui na rua e, pelos vistos, o Francisco aceitou o desafio e está neste momento a fazer a pintura. É ou não, Francisco Mendes?
1: É verdade.
2: Olá, tudo bem? Estou neste momento sentado numa cadeirinha que é muito mais pequenina do que aquilo que é o meu corpo.
0: Ok.
2: Este carrossel mágico. À minha esquerda tenho duas meninas a fazer pinturas lindas e neste momento à minha frente tenho a Aida. Está com
0: Aida.
2: Liberdade criativa para me fazer o que quiser.
1: Nós demos liberdade criativa total e neste momento o Francisco tem duas manchas azuis e roxas nos olhos e eu estou a adorar este momento.
0: Carolina.
1: A Aida fez um unicórnio muito bonito antes.
0: Ok.
1: E decidi que era a Aida a pessoa perfeita para fazer a pintura na cara do Francisco Mendes.
0: Mas, Carolina.
1: O que é que tu...
0: Tu estás aí para te certificares que ele não se esquiva, não é uma coisa pequenina, é uma coisa que se vai notar.
1: Margarida, eu garanto-te que a partir deste momento é impossível de ele esquivar-se. Aliás, pela cara das pessoas que estão à nossa volta, está tudo muito admirado com a pintura que o Francisco Mendes neste momento está a pintar. Aida, há quanto tempo é que tu fazes pinturas?
3: É sim, faço há pouco tempo, só comecei este verão.
4: Oh,
3: mas já trabalho com crianças há algum tempo.
4: Oh, Aida.
1: E é, o Francisco é a pessoa mais velha que tu já pintaste hoje?
3: Acho que não.
0: Ah, ok.
3: Não, nós temos casamentos e batizados também, então às vezes adultos vão sempre, avós também, por isso não és mais velho.
0: Pronto, já estamos mais descansados.
2: Mas eu espero que apesar de tudo seja... Podes continuar, claro. Com licença.
1: Marga, eu tenho a certeza que vai ficar incrível.
0: Eu também acho que
1: vai. Incrível, já.
0: Exatamente. Francisco Mendes está neste momento a fazer uma pintura facial em Braga. Já sabes que vais poder ver tudo em Mega Hits Instagram e também em Mega Hits TikTok. Não se foge a odds cada vez que estamos na Mega. A chegar à música de Gracie Abrams. 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

Hoje com a Mega, diretamente, aliás, da Noite Branca de Braga até às 7 da tarde. Fica desse lado, ainda vamos ter um convidado muito especial. Primeiro, a BTS agora.

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0: Alô?
1: Neste momento não é possível fazer uma chamada.
0: Alô?
1: Por favor, tente mais tarde.
0: Alô?
1: Obrigada.
0: Alô?
2: Diles e Plutónio na Mega Hits têm um ótimo sábado. Continuas connosco Margarida Borrego, Francisco Mendes e também Carolina Gama até às 7 da tarde, diretamente da Noite Branca de Braga. E o que é que está a acontecer neste momento, Francisco?
3: Está a acontecer o soundcheck de Missy Miles, que logo à noite atua. É uma grande Noite Branca com muitas coisas a acontecer. Eu que o diga, que até já fiz uma pintura facial.
2: Vais poder ver tudo nas nossas redes sociais.
3: Infelizmente, não há palavras. Não há palavras para o que me aconteceu. Bem, há também muita música nas ruas, bandas, capoeira, as ruas estão enfeitadas e temos muitos artistas a passar por Braga nestes 3 dias de Noite Branca. De 4 a 6 de setembro, a Noite Branca acontece com muita atividade nas ruas, os museus com instalações, animações de rua, performances e tudo para viveres de forma gratuita. Hoje também há concertos. Que concertos é que temos, Margarida Borrego?
2: Vamos ter Tiago Bettencourt, também Ana Moura, Anselmo Ralph e lá está, como dizíamos há pouco, também Missy Miles, que o que é que vai acontecer dentro de instantes?
3: Vamos ter aqui Missy Miles no estúdio da Mega para falar um bocadinho sobre aquilo que ele tem andado a fazer, sobre os seus concertos, sobre as músicas que tem andado a fazer e, obviamente, para fazer a perspectiva, o prognóstico do grande concerto que vai dar logo à noite aqui
2: Exatamente.
3: Em Braga.
2: Exatamente. Continua connosco, Missy Miles está quase a juntar-se a nós. Portanto, é ficar desse lado para saberes as perspectivas para logo à noite. Primeiro, tem Impala a chegar.
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0: Faz uma ótima viagem com Mega Hits e a melhor música nova. Continuas comigo, Margarida Borrego, e também Francisco Mendes, em direto da Noite Branca de Braga. E neste momento temos aqui no nosso estúdio um dos artistas que vai pisar hoje o palco da Noite Branca. Seja muito bem-vindo à Mega Hits, Miss Emile.
1: Eu, vida boa, como é que estão toda a gente em dia aqui? Obrigado por me receberem, let's go.
0: Let's go, como é que tu te sentes hoje?
1: Mano, sinto-me ansioso já, assim.
2: A sério? Tu ainda ficas nervoso?
1: Não, mas é um ansioso bom, tá? É um ansioso tipo a viver o momento, tá a ver? Não vem de um lugar de tipo nervosismo, vem de excitação, tá a ver?
2: Boa, isso é super importante. Olha, tu quando vens, tu andas por Portugal,
1: yeah.
2: E uma coisa que eu reparo sempre é que tu pões sempre uma fotografia da comida,
1: yeah,
2: de vários sítios.
1: Yeah, yeah,
2: isso,
1: yeah,
2: aí é ouro, pá.
1: Yeah,
2: porque,
1: yeah,
2: eu acho que neste momento nós já estamos em condições de avançar para dicas do Mizi.
1: Let's go.
2: Ou seja,
0: yeah,
2: fazer.
0: Eu acho que devias criar isto.
2: Fazer um Excel dos melhores sítios para comer norte a sul.
1: Duro, pá, um gajo tem uma lista fixe de recomendações.
0: Olha, primeiro, eu não sei, eu tenho a dizer-te que tu escolhes sempre grandes pratos.
1: Yeah,
0: eu,
1: yeah,
0: vejo,
1: yeah,
0: as fotografias no teu Instagram e eu penso, pô, pá, mas onde é que ele está?
1: Acima
0: eu quero
1: tudo,
0: ir ali.
1: Não, mas acima de tudo, eu procuro sempre comer saudável, tá? Agora estou
0: na, ah, okay, tô,
1: na minha fitness era, yeah,
0: okay,
1: então, no filme.
0: Ok, isso é muito fixe.
1: É importante que haja, tipo, a nutrição em dia. Yeah.
0: Yeah, a nutrição em dia é muito importante. Olha, tu trouxeste-nos aqui logo câmaras.
1: Não, faz
0: porque
1: parte.
0: Não, faz parte, obviamente. E nós gostamos muito de ver meio os teus vlogs, porque tu és daqueles artistas que partilha todo o backstage.
1: 100%.
0: Sempre, yeah, que fazes concertos, e eu acho que isso é muito importante.
1: É importante também dar essa vivência ao people que tipo, nos acompanha, sabe? Para ter um pouco de noção de como é que.

0: verão, este ano tivemos três sons, três bangers em que o nome do som é em francês. Já.
1: E tu já tinhas Champs-Élysées?
0: Eu já tinha o Champs-Élysées do álbum, exatamente.
2: Estás a ver? Quem é que começou, afinal?
0: Epá.
1: A vanguarda.
0: Eu não quero ir por aí.
2: Eu não quero ir por aí, mas imagina.
0: Mas...
2: Olha, não, como, mas, como é que está a ser este verão? Como é que estão a ser estes concertos?
0: Uma bênção, graças a Deus. Temos estado com a agenda cheia.
2: Ok.
0: E estamos aqui em Braga. Acho que até posso dizer que é a minha primeira vez em Braga de sempre. Já.
2: A sério?
0: Aham.
2: Ok. Sabes que... vez,
0: eu acho que tipo, isso, estou bem feliz e sinto-me honrado em fazer esta estreia em Braga. Na Noite Branca, que eu sei que é uma noite, sei que é um show
2: importante, é muito importante,
0: gigante.
2: Aqui em Braga. E por acaso é muito fixe, porque nós temos estado aqui ao longo da tarde. Passam muitos jovens por aqui e vêm ver Miss Immense. Portanto, para a malta que está no carro, que está neste momento a caminho da Noite Branca, o que é que a malta pode esperar logo à noite?
0: Família, quem estiver aí a caminho ou se preparar, às 11 da noite ou em palco, e preparem-se para um show... que é, exige cardio.
2: Não, exige muito cardio. Eu já tive o privilégio de estar em muitos dos teus concertos. E eu acho que tu tens aqueles concertos em que a malta sabe sempre as músicas todas.
0: Graças a Deus, já.
2: Tipo, tu tens sempre malta na frontline e mesmo quem está lá atrás sabem sempre cantar. Tu escolhes... Como é que tu fazes a setlist dos concertos?
0: Não, imagina, agora que tenho... Desde que lancei o meu álbum, consigo ter um show mais de autor.
2: Ok.
0: Né, em que a maior parte dos shows são temas meus.
2: Ok.
0: E eu procuro sempre fazer uma viagem que a bola nunca bata no chão, tá?
2: Ok,
0: é mais, mais importante, é sempre lá em cima, energia no máximo, e tocar os temas que o pessoal conhece mais, né? Os meus maiores sons, para que o som, para que o show seja sempre lá em cima, com tudo no máximo.
1: É assim mesmo.
0: Porque tem que ser sempre tudo no máximo, sabes, né?
2: Não, sabe, sempre, né? Do início ao fim.
1: Nós esperamos outra coisa, é a exigência. Isto quando chega a uma altura, quando sair a vanguarda, depois.
0: A vanguarda é a dica de hoje, o show vai ser a vanguarda também, eu espero que o pessoal venha com energia no máximo,
2: claro,
0: para
2: sim.
0: curtir comigo.
2: Claro,
0: eu vou fazer a minha parte, a minha equipa também já está aí a garantir que o teste de som está a ser também...
2: Vai correr tudo bem.
0: Tudo certo dentro.
2: Vai, obviamente, correr tudo bem. A Mega Hits vai estar na primeira fila.
0: Yes,
2: já sabes, continuamos na Noite Branca de Braga. Miss Immense vai pisar então o palco a partir das 11 da noite. Junta-te a nós. Há muita festa a acontecer. Missy, bom concerto.
0: Let's
2: e eu tenho a certeza que vai
0: Braga,
2: ser inacreditável.
0: Já,
2: a Mega Hits à Aitana. Boa viagem.

0: branca de Braga.
1: Não.
0: É verdade.
2: Não acredito.
0: É verdade.
1: Não acredito.
0: Mesmo.
1: Chegou a hora do adeus.
2: E estas 5 horas passaram tão rápido.
1: Foi. Uma rapidez.
0: Olha, quando se está feliz.
2: Quando se está a trabalhar com amigos.
1: Olha,
2: o tempo.
1: Olha, mas cada vez mais pessoas nas ruas vestidas de branco dos pés à cabeça.
2: É verdade.
1: É o rigor com que se veste, é a alegria com que se trabalha em Braga. É assim, se é para divertir, é para divertir. Se é uma noite branca, é uma noite branca.
2: É o Francisco com o unicórnio na testa. É tudo a correr bem nesta noite branca.
1: Só me falta uma coisa.
2: Que
1: vai preparar para o que vem, porque nós vamos ainda aproveitar a noite.
2: Sim, a noite.
1: E eu sinto
2: não
1: vocês,
2: começou.
1: Como é que eu. Em poucas palavras, vocês estão no ponto, sabem?
2: Ah,
1: e eu gostava que vocês
2: entoassem. De absolutamente ninguém.
1: Gostava que entoassem. A partir de agora, estás no ponto de São Ralph.
2: Mas é todos.
1: Está bem. 3, 2, 1.
2: Olha o Francisco a largar-nos.
1: É para cantarem. É a música viral do São Ralph.
2: Podes começar de novo, Francisco.
1: 1, 2, 3.
2: Estás no ponto. Moça, estás no ponto.
0: Ai, que horror.
2: Como é que é? Como é que
1: eu... Isto está-se a tornar-me um bocadinho cringe.
0: Um bocadinho bastante.
2: Não.
0: Eu sempre ouvi dizer que pessoas que cantam a rádio são cringe. Portanto, se calhar vamos parar com isto.
1: A ideia foi de Carolina Gama. Eu queria só que ela cantasse sozinha.
0: Não, mas é assim. Ok, este momento não foi ótimo, nós não cantamos bem, mas quem é que canta? Anselmo Ralph.
1: Tiago Bittencourt.
0: E Tiago Bittencourt.
1: E Ana Moura. Bem, portanto, obrigado a Braga, obrigado por esta tardinha bem passada.
0: É verdade.
1: Obrigado pelo calor, que foi inegável.
0: Aí é bem, houve muito calor durante esta tarde em Braga.
1: Obrigado pela capoeira, obrigado pelas pinturas faciais, obrigado pelas castanhas, obrigado pelas meninas que dançaram aqui, obrigado a todas as pessoas que nos apoiaram neste dia.
0: No fundo, obrigada por ter estado desse lado, foi uma tarde inacreditável. A noite branca de Braga continua, nós despedimos-nos aqui, mas vamos ficar ainda com o Zé Vida e amanhã a festa continua, portanto é vir-se até cá. Vizinhos agora, beijinho!

Megahits e a melhor música nova. Bom fim de semana e depois de uma emissão muito especial por Braga, continuas a tua viagem agora na minha companhia. Eu sou Zé Vida e estou por aqui até às 11 da noite.

Ele passou por cá há muito pouco tempo, é Kanye West a tocar na Mega Hits. E quem temos por cá de novo é também The Weeknd. Ele dá um concerto esta noite no Estádio do Restelo. Mas gostavas de saber qual é o hambúrguer favorito em Lisboa do The Weeknd? É ficar desse lado porque falamos sobre isso já a seguir. Até porque ele já lá voltou este ano também. Primeiro a Rosalía com La Perla.

0: Esqueci.
1: O T-Rex esqueceu-se, mas quem não se esqueceu de um dos sítios onde foi muito feliz por aqui por Lisboa foi o The Weeknd. Ele anda por cá para dois concertos da digressão After Hours Still Down, que acontece hoje à noite e amanhã à noite também. Mas antes disso, fez questão de voltar à hamburgueria onde The Weeknd disse que comeu o melhor hambúrguer do mundo. Chama-se Burger Champ. Se quiser saber qual é que é o hambúrguer, chama-se Glamorous Burger. E voltar a partilhar fotos do The Weeknd por lá, que pelos vistos ficou muito feliz por ver uma série a apontar para a cadeira onde ele tinha comido o tal hambúrguer e voltou a provar o hambúrguer, porque voltou a dizer que realmente não há hambúrguer igual àquele. Portanto, se quiseres confirmar se The Weeknd tem ou não um paladar apurado, é passares pela Burger Champ e provares o Glamorous Burger. Por aqui pela Maggie Hit, segues viagem com o lugar às novas de hoje de Carly Rae Jepsen, que nos deu bangers como Call Me Maybe. Desta vez vem com uma música para dançar neste fim de semana. Chama-se Motivation, é o lugar às novas de hoje na Maggie Hit.

0: Bom fim de semana com a Maggie Hits. E se estás sem planos este fim de semana e só te apetece ficar por casa a fazer scroll na televisão, eu tenho um plano indicado para ti. Ver o último episódio de What's Popping, a minha nova série por aqui pela Maggie Hits. 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

0: 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Bom sábado e bom fim de semana. Há novidades no preço dos combustíveis e não são os mais favoráveis. Como tudo já a seguir, antes há a música nova de Taylor Swift, I Knew It, I Know You.
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0: ganda banger de Nelly Furtado. Estás no sítio certo. Acabaste de ouvir Say It Right por aqui pela Mega Hits. E não tenha novidades assim tão boas em relação aos combustíveis. Já sabíamos que os preços iam aumentar a partir da próxima semana, mas na verdade pode subir ainda mais do que se esperava. Segundo a estimativa, o gasóleo deve subir 15 cêntimos já na próxima segunda-feira e a gasolina deve subir 12 cêntimos. Portanto, fica aqui o meu conselho de amigo e tenta abastecer antes da próxima segunda-feira. Por aqui pela Mega Hits, a chegar a mais de 90 minutos de música sem parar, que arrancam logo com Drake e música nova, chama-se Janis STFU.
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0: Ela também é conhecida como a pior rapariga dos Estados Unidos. É Slater com Dance, a tocar por aqui pela Mega Hits. E se tu queres aproveitar para dançar neste regresso às aulas, quem sabe vais começar uma nova fase da tua vida com uma faculdade, é ficares desse lado, porque por Lisboa há uma festa indicada a acontecer nos dias 11 e 12 de setembro. E é sobre isso que falamos já a seguir. Antes há Barry Can't Swim com Dance, Dance, Dance.
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É mais música portuguesa a tocar na tua rádio, que é precisamente o que temos por Lisboa já na próxima semana. 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Por aqui pela Mega, segues a tua viagem com Gracie Abrams. Esta chama-se Good Reason e eu tenho a certeza que já conheces bem. Portanto, põe mais alto e aproveita e faz uma ótima viagem com a Mega.

Faz uma ótima viagem e bom fim de semana com a Maggie Hits. Comigo Zé Vida por aqui até às 11 da noite. E ao longo da próxima hora vamos falar sobre de leilões. Isto porque, não sei se estás a par, mas há certos objetos que ganham um peso histórico tão grande que na verdade até podem ter sido muito baratos na altura em que foram feitos, mas que passados uns anos valem milhões e milhões de euros. E foi precisamente isso que aconteceu com um par de sapatos muito específico que foi vendido por mais de 30 milhões de dólares na semana passada. E é sobre isso que falamos a seguir. Para além disso, há novidades sobre o arranque do ano académico por Lisboa. Se por acaso estás de volta à faculdade nos próximos dias, acho que vais querer saber quais são os planos a que não podes faltar obrigatoriamente. Mas antes disso, há mais música nova para a tua viagem. Agora um single que veio diretamente do terceiro EP das Cat's Eye, Wild, já saiu e continua a dar que falar. Especialmente este single, Animal, a tocar agora na Mega Hits.

Ed Sheeran a tocar na Mega Hits e por aqui pela Mega é garantido que ficas a par dos melhores eventos e das melhores festas. Então, se tu for estudante na Universidade de Lisboa, isso também significa uma coisa: vais ser obrigatoriamente recebido em festa. Portanto, dás as boas-vindas ao ano letivo já no próximo dia 17 de setembro, quinta-feira, na Alameda da Cidade Universitária. A partir das 2 da tarde tens a grande abertura do ano académico, que começa com muitas atividades, muitas surpresas e, claro, a entrega do kit boas-vindas. Tens também uma sessão solene a acontecer na Aula Magna às 5 da tarde, mas atenção, porque é a partir das 6h30 que a festa vai verdadeiramente começar com uma sunset party, e o melhor é que a entrada é livre, portanto podes ver Bateu Matou, ainda DJ set de Soul Providers e, claro, muitas tunas académicas, e garanto-te que vai ser a festa de recepção aos novos calouros da Universidade de Lisboa. Portanto, encontramos-nos por lá. Já sabes, tens mais informações, como sempre, em megahits.fm e também na app da Mega Hits. Por aqui pela tua rádio, o que não te falta nunca é a melhor música nova, e por isso é que viaja agora com um novo single deste Ace One Direction. Niall Horan acabou de lançar A Taste So Good, que é o que ouves agora por aqui pela Mega Hits.

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2: É assim mesmo que se chama Lego, música nova de Extense a tocar por aqui pela Mega Hits. E já a seguir conto-te qual foi o objeto de um filme muito conhecido que foi leiloado por mais de 30 milhões de dólares. Meu Deus do céu. É sobre isso que falamos já a seguir. Antes, à música nova de The Bowser, esta chama-se Magnetic na Mega.

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0: É que a Lema e Sara Correia a tocar por aqui pela Mega Hits. E não sei se te lembras do par de Sabrinas mais famoso do filme de Feiticeiro de Oz. Aquelas Sabrinas brilhantes e vermelhas do filme, da personagem principal, precisamente. Pois, ao que parece, foram vendidas num leilão por mais de 32 milhões de dólares. Meu Deus do céu. Mas isto levanta uma questão. Se pudesses ter um objeto de um filme que tu adoras, qual é que era? 968-689-229 é o número do WhatsApp da Mega Hits. Já a seguir à Adela.
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2: Faz uma boa viagem com a Mega Hits. Continuas comigo, Zé Vida, por aqui mais uma hora. E continuamos a falar sobre objetos de filme que davas um dinheirão para ter. 968-689-229 é o número do WhatsApp da Mega Hits.

0: mais música portuguesa na Mega Hits de Valas e Pair of Jam, chama-se Imagina. Imagina dar mais de 32 milhões de dólares por um par de Sabrinas. É verdade, foi o que aconteceu nos Estados Unidos, isto porque os famosos sapatinhos do Feiticeiro de Oz foram vendidos, claro que foi num leilão, e daí o valor ser tão exorbitante, mas isto abriu uma caixinha de Pandora pelo nosso WhatsApp. Eu estou a perguntar qual é que era o objeto de um filme em específico que tu eras capaz de dar um dinheirão para ter. 968-689-229 é o WhatsApp da Maggie Hits. E há muita gente a falar de varinhas mágicas do Harry Potter, mas temos aqui a mensagem do Ruben que, na verdade, eu acho que se desse dinheiro era por isto. Os óculos do Harry Potter. Ninguém se lembra destes óculos. São os óculos mais icónicos do cinema de sempre. E eu, sendo também um bocadinho obcecado com esta saga de filmes, também era capaz de dar um dinheirão por estes óculos. Temos também aqui uma mensagem da Laura que diz que dava um dinheirão pelo trono de Game of Thrones. Pois isso é capaz de ser um bocadinho pesado. E na verdade, onde é que tu ias meter isso, Laura? Não sei bem, mas pronto. Estamos todos juntos nesta loucura. Continua a enviar a tua mensagem também. Há uma coisa que garantidamente te ajudava a ter dinheiro para dar um dinheirão para estes objetos, que era o valor em jogo no grandioso jogo da mala. E por isso mesmo, já a seguir ficas a saber, o valor em jogo já na próxima quarta-feira. Isto porque na última semana não tivemos um vencedor, o que quer dizer, por outro lado, que o valor aumentou. E quem sabe se na próxima quarta-feira não és tu o felizardo. Antes disso, há mais de 90 minutos de música sem parar a chegar, que arrancou com Another e 54 Ultra.
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queixar também de não ser o vencedor do grandioso jogo da mala se nunca participares, não é verdade? E na próxima quarta-feira temos em jogo 51.555€. 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Ainda vais a tempo de fazer uma super viagem, quem sabe a tua viagem de sonho até ao final de 2026, ou então de, quem sabe, fazer um investimento que já estavas à espera para fazer há algum tempo. 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Por aqui pela Mega Hits, todos os dias damos também muita música nova, e por isso mesmo chegou a altura de atacarmos o lugar às novas de hoje, que nos traz o mais recente single da artista que nos deu um dos maiores hits dos anos de 2010, Call Me Maybe. Carly Rae Jepsen está de volta com este novo single, chama-se Motivation, e é a música em destaque no lugar às novas de hoje da Mega Hits.

Loner Johnny a tocar na Mega Hits, a música que marca a minha despedida por aqui. O meu nome é Zé Vida, estou de regresso amanhã a partir das 7 da tarde para te fazer companhia no teu domingo à noite. Faz uma ótima viagem e bom fim de semana com a Mega Hits. Agora também com Yugal, Moving to the Sun. Beijinho!

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